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Ah, tá certo, roupa nova, é pra recordar, a galera tá super ligada, aí tiveram também Legião Urbana aí, tudo isso do fundo do baú, ligado 93.8, FM, Romário tá numa boa, tá tranquilo, eu tô tranquilo, senhor, feliz da vida, vamos que vamos. 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

Ah, essa aí foi Jota Quest, Dias Melhores, tudo ligado a 93.8 FM. 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

Ah, tá certo, Roupa Nova, é pra recordar, a galera tá super ligada, aí tiveram também Legião Urbana aí, tudo isso do fundo do baú, ligado 93.8, FM, Romário tá numa boa, tá tranquilo, eu tô tranquilo, senhor, feliz da vida, vamos que vamos. 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

Ah, tá certo, roupa nova, é pra recordar, a galera tá super ligada, aí tiveram também Legião Urbana aí, tudo isso do fundo do baú, ligado 93.8 FM, Romário tá numa boa, tá tranquilo, eu tô tranquilo, senhor, feliz da vida, vamos que vamos. 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